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1: Uma horas e 38 minutos.

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87 hits. 4 horas e 59 minutos.

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4: Bom dia, povo de Deus, bom dia, povo amado. Está começando mais um programa do MVN. Deus abençoe você, Deus abençoe sua família. E vamos juntos nesse momento, nessa hora, em adoração, em respeito, em amor à Sagrada Eucaristia, que hoje, irmãos, Corpus Christi, Jesus se faz pão, Jesus se faz vinho e vira-se através da transubstanciação o corpo e o sangue do Senhor. Então vamos juntos nesse momento agradecer, louvar e bendizer o Senhor. Então vamos lá, irmãos, traçar sobre nós o sinal da Santa Cruz, em nome do Pai, do Filho, do Espírito Santo. Amém. Bem, irmãos e irmãs, gostaria que vocês pudessem fechar seus olhos, abaixar suas cabeças e vir comigo em oração.

0: bem amado, amada. Quantas vezes você se sentiu abandonado? Quantas vezes você se sentiu só? Chorou? Pensou que já estava tudo perdido?
1: Que o mundo só te fez.
0: Chorou? Pensou que já estava tudo perdido?

Você não está só. A sua vida não chegou ao fim. Mesmo você muitas vezes pensando que isso aconteceu. Não se sinta só. O Senhor está sempre do teu lado. O Senhor está sempre do nosso lado. Prova maior que Ele deixou a Sagrada Eucaristia. Mesmo nos momentos que você chorou, que você se sentiu só, o Senhor esteve do teu lado. E Ele enxuga as tuas lágrimas. E hoje o Senhor se faz presente na Sagrada Eucaristia. E Ele fala para você que Ele te ama e ama a mim e cada um de nós, com amor que não tem fim. Ele fala para você e fala que ninguém tirará você dele, porque Ele veio para te salvar. Mesmo muitas vezes você se sentindo abandonado, Ele pagou um preço muito alto por mim e por você, meu irmão. Preço da cruz, preço de sangue. Ele sofreu muito, mas Ele sofreu porque ama você e ama a mim. Você então que está do outro lado, sentindo-se abandonado, você que está vivendo a depressão, olhe para a cruz. A prova de maior amor pelo Senhor, por cada um de nós. Um amor que não tem fim. É um amor grandioso. E hoje Ele se faz presente na Sagrada Eucaristia. Ele que falou para os profetas, falou para os apóstolos: eu estou com vocês até o fim do mundo. E Ele está presente. Quando você, meu irmão, minha irmã, está na missa e o padre pega aquele pão, aquele vinho e levanta depois de ter feito a transubstanciação, o cálice, o corpo e o sangue, é Jesus que está ali. Sinta-se amado pelo Senhor. Prova de maior amor por Ele, por cada um de nós, está na nossa frente na Santa Missa. A Sagrada Eucaristia. Você não está só, eu não estou só. Nos momentos difíceis, lembre-se: o Senhor está conosco. E eu convido a você, meu irmão, minha irmã, quando estiver sozinho, quando estiver pensando que está tudo acabado, a ir no Santíssimo. Aí fazer um momento perante ao Senhor, na presença do Senhor. Porque você lá não se sentirá sozinho. Ele está presente. Mesmo você muitas vezes duvidando, mesmo você muitas vezes achando que tudo está acabado, o Senhor está do teu lado. Prova maior é a Eucaristia. Peça ao Senhor, meu irmão, minha irmã, para que Ele te dê forças. Você que está agora no hospital, esperando por cirurgia,

Você que está sofrendo com fortes dores, o Senhor fala para você nesse exato momento. Ele te ama e nunca irá te esquecer. Você que está lutando contra o vício das drogas, você que está lutando com o vício do álcool, sabe por quê? Dos jogos, Ele te ama com amor que não tem fim. Ele nunca irá desistir de você. Ele está presente. Ele está na Santa Eucaristia. Ele fala para você que ninguém vai tirar você dele. Ninguém vai tirar a tua família do Senhor. Porque Ele te ama. E pagou um preço muito alto por mim e por você. Um preço que ninguém irá pagar. Ele pagou, mas pagou por amor, pagou porque ama cada um de nós. Então entregue-se ao Senhor, e perante as dificuldades do mundo, perante as coisas que acontecem com você, que você muitas vezes pensou que estava tudo acabado. Pensou muitas vezes que é terra arrasada. Saiba, o Senhor te ama com amor que não tem fim. E Ele está presente. Como eu falei na Sagrada Eucaristia. Prova do amor maior por cada um de nós. Que o Senhor deu por cada um de nós. Então sinta-se amado, sinta-se adorado, glorificado o Senhor, glorificando aquele que te salvou. Entregue a sua vida, irmão, minha irmã. Não tenhas medo. O Senhor te chama a uma nova conversão. Nesse dia tão especial para nós cristãos católicos apostólicos romanos. O dia do Senhor. A promessa viva. O Deus que não nos abandona. Amém, irmãos? E vamos agora com Fraternidade São João Paulo II com Terra Seca e também Padre Reginaldo Manzotti cantando Chagas que Curam. E a Sagrada Eucaristia é o Senhor, Ele cura os nossos sofrimentos, Ele cura as nossas doenças do corpo, da alma. Apenas confia no Senhor. Apenas entregue sua vida no Senhor. Você que está sofrendo por alguma enfermidade, não deu conta nem de dormir essa noite. Você que está sofrendo com a depressão. Você que está lutando contra o vício das drogas, do alcoolismo. Entregue a sua vida nas mãos do Senhor. Nesse dia tão importante, peça ao Senhor pela sua Santa Eucaristia, seu corpo e sangue presente no altar. Me ajude a lutar contra esse vício. Me ajude, Senhor, a vencer esse vício que muitas vezes me afasta de Ti. Vai pedindo, meu irmão, minha irmã. Peça com fé.
pelo seu casamento que muitas vezes está conturbado, cheio de brigas, muitas vezes até traição. Peço ao Senhor e Ele fará milagres na tua vida. Amém, irmãos? Então vamos com fraternidade São João Paulo II cantando Terra Seca.

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1: Banda Missionário Shalom cantando A Tua Ternura. Deus te ama e Deus quer te salvar.

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1: E estamos de volta, irmãos. E agora, depois de ouvir Missionário Shalom cantando a tua ternura, vamos pro nosso evangelho de hoje. Evangelho, pegou sua Bíblia, hein, irmãos? Antes disso, né, pegou a Bíblia, seja física ou seja digital. Hoje o evangelho de São João. Então vai lá em São João, capítulo 6, versículos de 51 a 58. Então, irmãos e irmãs, ó, relembrando para vocês, São João, capítulo 6, versículos de 51 a 58. Enquanto nós vamos comerciais, irmãos, vai procurando aí São João, capítulo 6, versículos 51 a 58. E Deus abençoe você que está do lado do rádio, seja pelo ondas do rádio, né, 87.9, seja pela internet no www.87naveia.com. E você, irmãos, né, que baixou o nosso aplicativo, né, você que tem o aplicativo aí no seu telefone, Deus abençoe você. Deus abençoe sua casa. Deus abençoe sua família. Estamos juntos. Nosso evangelho de hoje, Evangelho de São João, capítulo 6, versículos de 51 a 58.
2: Bom dia. 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

Então vamos lá, irmãos. Vamos, nosso evangelho de hoje, vamos dar aquela relembrada, né, irmãos? Evangelho de São João. Você achou São João, né? Ficou meio perdido uns versículos aí? Evangelho de São João, capítulo 6, versículos de 51 a 58. Então vamos lá juntos? O Senhor esteja conosco, Ele está no meio de nós. Proclamação do Evangelho de Jesus Cristo segundo São João. Glória a vós, Senhor. Naquele tempo, disse Jesus às multidões dos judeus: Eu sou o pão vivo descido do céu. Quem come deste pão viverá eternamente. E o pão que eu darei é a minha carne dada para a vida do mundo. Os judeus discutiam entre si, dizendo: Como é que ele pode dar a sua carne a comer? Então Jesus disse: em verdade vos digo, se não comerdes a carne do Filho do Homem e não bebedes o sangue, não tereis a vida em vós. Quem come a minha carne e bebe o meu sangue tem a vida eterna. E eu o ressuscitarei no último dia, porque a minha carne é verdadeiramente comida. Meu sangue é verdadeiramente bebida. Quem come a minha carne e bebe o meu sangue permanece em mim e eu nele. Como o Pai que vive me enviou, e eu vivo por causa do Pai, assim aquele que me recebe como alimento viverá por causa de mim. Este é o pão que desceu do céu, não é como aquele que vossos pais comeram, eles morreram. Aquele que come este pão viverá para sempre. Palavra da salvação, glória a vós, Senhor. Bem, meus amados irmãos e irmãs, no evangelho de hoje trazemos mais um discurso do Senhor, né, perante as multidões dos judeus. E ali o Senhor falou diversas vezes: quem come do meu sangue, quem não bebe do meu sangue, quem não come do meu corpo, não terás parte comigo. E ali aqueles judeus, né, aquelas pessoas ficaram, não entenderam o que o Senhor estava dizendo. Eles pensaram que era para matar Jesus ali, cortar o corpo dele e comer. Não era isso. O Senhor depois, né, na quinta-feira santa, instituiu o milagre da Eucaristia ao partir o pão com os seus apóstolos. E hoje, na festa do corpo de Cristo, né, nos corpos Christi, é a confirmação da Eucaristia. É Jesus naquele pão e vinho. Jesus está presente. Jesus fala para cada um de nós: ó, quem não beber do meu sangue, quem não comer do meu corpo, não terás parte comigo. Jesus está falando da Sagrada Eucaristia. Ele se fez pão e vinho. Ele falou para nós: eu estarei com vocês até o final. E Ele está presente na salga da Eucaristia, no Santíssimo, no milagre da transubstanciação. É o Senhor que está. Então não se sinta sozinho, não se sinta abandonado. O Senhor está conosco. Ele cumpriu e irá cumprir a sua promessa.
Então, toda vez, meu irmão, minha irmã, e você estiver na missa, e o padre estiver naquele momento de transubstanciação, no que ele faz todo aquele lindo ritual, respeito, na hora que vai para comungar, meu irmão, respeito, silêncio, oração, antes de receber o Senhor, oração, você vai receber quem tanto te amou e deu a sua vida por você. Também devemos ter respeito, amor ao sagrado. Jesus se fez pão e vinho porque Ele ama cada um de nós. Ele não quis se afastar de nós. Ele está vivo. E ao receber o pão e o vinho, irmãos, ao receber Jesus e voltar para o banco, silêncio, joelhos, agradeça ao Senhor por aquele momento. As pessoas que não podem comungar fisicamente, joelhe e peça ao Senhor pelo pão que você recebeu espiritualmente, mas com fé, com amor. Vamos rezar para aquelas pessoas que profanam a Sagrada Eucaristia, que zombam da Eucaristia, falam que aquilo é um simples pedaço de pão, que muitas vezes pessoas falam que aquilo não é nada. Vamos rezar para essas pessoas, ao invés de questioná-las, de ficar debatendo, reza por elas. Não é ficar, você não vai ganhar aquela pessoa, irmão, ficando debatendo. Você vai explicar, se ela não aceitar, reza por ela. Não é ficar debatendo, não é ficar batendo boca. Vamos rezar principalmente aquelas pessoas profanas a Eucaristia, pessoas que levam a Eucaristia para fazer missas negras, que a gente sabe que existe, fazer ritual. Vamos rezar para essas pessoas, para que elas tomem consciência do que elas estão fazendo, porque elas estão profanando a sua própria salvação. Porque lembre-se, quem o Senhor falou, não é a mim, não sou eu, Júnior, que estou falando. O Senhor falou, pode procurar na Eucaristia, aí na sua Bíblia. Quem me renegar perante os homens, eu renegarei perante Deus. Então pensa nisso. Quando você profana a Eucaristia, quando você zomba da Eucaristia, quando você zomba da igreja, dos santos, você está zombando de Deus, você está renegando a Ele. Cuidado. As pessoas não têm noção muitas vezes do que está falando. No Instagram eu vejo tanta coisa, as pessoas falando tanta coisa sem noção da Eucaristia, da igreja, sem saber da própria doutrina da igreja. Antes de questionar, de perguntar, procura saber. Então, irmãos, vamos rezar para essas pessoas que profanam, pessoas que usam a Eucaristia para fazer missa negra, para fazer ritual, que existe, irmãos, existe. Isso não precisa a gente pensar que isso não existe, existe sim. Vamos rezar por essas pessoas, para que elas possam sentir-se amadas e acolhidas pelo Senhor e se converter, ganhar a salvação eterna. Deus te ama, Deus me ama, e Ele está presente naquele pedaço de pão, naquele vinho, no cálice. Ali está o Senhor. E Ele fala, mais uma vez, se não comerdes da carne do Filho do Homem e não beberdes o teu sangue, não terás vida.
vida em vós. Então, toda vez que você entrar na missa, tente chegar um pouquinho antes, uns minutinhos antes, se você pode, e no Santíssimo agradecer a Ele por você estar ali naquele momento, pela tua família, pelo teu final de semana, pela tua semana. Se você tem algum pedido, faça esse pedido para o Senhor. Aquele é o momento. Você está diante de Jesus. Você não está diante apenas de uma caixinha que está guardando alguns pedacinhos de pão, não. Aquilo lá é o Senhor. Então, pense. Pense com carinho. E lembre-se. O Senhor falou: eu estarei convosco até o fim dos tempos. Amém, irmãos? E vamos agora com o Nelson Corrêa cantando Sacramento da Comunhão e Tony Alisson cantando Transforma-me. São 6:46, irmãos. Vamos... Opa, qual é que eu deixo cair aqui? Cai não, trem. cai não. Fica quieto aí. Então vamos agora. Nelson Corrêa cantando Sacramento da Comunhão. E Deus abençoe você. Deus abençoe você, meu irmão, minha irmã, que está do outro lado, na internet, no seu radinho, deitadinho, né, irmão? Porque hoje amanheceu frio, hein? Essa madrugada foi gelada. Foi gelada. Então vamos até às 7 horas da manhã, louvando, agradecendo e bendizendo ao Senhor.

0: 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Peça ao Senhor para te transformar, transformar teu coração, tocar na tua vida.
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0: tocar na tua família.
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0: se entregue
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0: às mãos do Senhor e faça, Senhor.

0: E bem, meus irmãos e irmãs, com Tony Aço cantando Transforma-me, estamos encerrando o programa, irmãos. Aí não fica triste não, amanhã estaremos aqui de volta. Deus abençoe você, Deus abençoe o seu dia. E lembre-se, irmãos, hoje tem missa do Corpus Christi, procissão. Então, ó, já vou deixar por aqui para vocês, hoje, às 4 horas da tarde, lá na Catedral Santo Antônio. Deus te espera, Deus te aguarda, Deus ficará muito feliz de você poder ir na missa. Seja lá ou seja na sua comunidade, Deus abençoe você, Deus abençoe a tua vida, irmão. Eu vou ficando em nome do Pai, do Filho, do Espírito Santo. Amém. Deus te ama e quer te salvar.
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2: 7 horas e 1 minuto.
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7: A Anvisa determinou ontem o recolhimento de um lote da água mineral sem gás da marca Cristal, após identificar a bactéria Pseudomonas aeruginosa em amostras do produto. A medida afeta mais de 374 mil garrafas de 500 ml, distribuídas principalmente no Distrito Federal, Goiás, São Paulo e Tocantins. O lote suspenso foi produzido em janeiro deste ano pela mineração Bom Jesus, do sistema Coca-Cola. Até o momento, não há registro de reclamações de consumidores relacionados ao produto. Um estudo internacional publicado na revista New England Journal of Medicine mostrou que uma imunoterapia já disponível no Brasil reduziu em 71% o risco de progressão da doença ou morte em pacientes com mieloma múltiplo. A pesquisa, realizada em 25 países com participação brasileira, também apontou aumento das taxas de resposta completa e melhora da sobrevida global. Os resultados indicam que o tratamento pode ser utilizado mais cedo no combate à doença, que afeta células da medula óssea e ainda apresenta alto índice de recaídas. O presidente dos Estados Unidos, Donald Trump, confirmou que teve uma conversa tensa com o primeiro-ministro de Israel, Benjamin Benjamin Netanyahu após demonstrar irritação com os ataques israelenses ao Líbano durante o atual cessar-fogo.

0: Segundo as informações, Trump teria chamado Netanyahu de louco durante o telefonema. O presidente norte-americano admitiu que ficou incomodado com a continuidade dos confrontos, mas afirmou que mantém uma boa relação com o líder israelense.
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2: Meus amigos, minhas amigas, é bom estar com vocês. Bem-vindos, bem-vindas. Quinta-feira hoje, 4 de junho, feriadão. Estamos chegando aí hoje, feriado aí de Corpus Christi. E a partir de agora até as 10 da manhã, tem Caldeirão Musical no seu rádio. Bora juntos? Estamos no ar mais uma vez. E a gente começa a nossa manhã com Luke Bryan.

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1: Olha, fechando aí a primeira meia hora de hoje, nesta manhã de quinta, feriadão, Dan Lewis, nós ouvimos aí a Hurt So Bad, e começamos com Luke Bryan, e ele cantou Country and She Knows. Agora vamos aí para aquele giro rápido, estamos só começando.
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1: Muito bom, na sua manhã de quinta-feira, feriadão, estamos de volta, agora tem Miley Cyrus.

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1: Aí, pessoal, já fechando a hora 8 nesta manhã, nós abrimos Ray com Where Is My Rest Band e começamos aí com Miley Cyrus com Secrets. Agora vamos aí para mais um break. Na volta tem mais, continuem por aqui.

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10: 9:03.
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10: É isso aí, quinta-feira boa, feriadão, continuamos abrindo a hora nobre, tem o som de One Republic.

0: Tá aí, pessoal, mandando bem pra gente, fechando mais uma sequência musical, Doja Cat. Nós ouvimos Jealous Type A e começamos com One Republic, com Need Your Love. Agora, hora da última pausa desta quinta-feira.
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0: Olha, meus amigos, continuamos nesta manhã de volta agora com Matt Gamer.

Valeu, gente, vamos embora. Ted Swings, ouvimos aí, ó, God Went Crazy. E começamos com Matt Kemey, com Close to Love. Agora o Caldeirão volta só amanhã, tá bom? Um abraço aí pra todo mundo. Boa quinta, um belo feriadão. E a gente se fala daqui a pouco, uma da tarde, no Flashback Total. A saideira de hoje, fechando este 4 de junho. Vamos ouvir Coldplay.

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1: 9:55.
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24: 10:03.
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8: A Polícia Federal investiga uma família de Uberlândia suspeita de integrar um esquema de tráfico internacional de cocaína e lavagem de dinheiro. Segundo as apurações, o grupo trouxe drogas do Paraguai e foi ligado à apreensão de quase 3 toneladas de cocaína em 11 operações. Pai e filha, apontada como braço direito da organização, foram presos em Uberaba, enquanto outra filha era considerada foragida. A investigação também identificou o patrimônio bilionário, incluindo imóveis, carros importados, cavalos de raça, embarcações e um motorhome de luxo. A China criticou ontem a proposta dos Estados Unidos de impor tarifas extras de 12,5% a produtos de cerca de 60 países, incluindo China e Brasil, após uma investigação americana apontar falhas no combate ao trabalho forçado. O governo chinês negou as acusações e classificou a medida como unilateral e politizada. A tensão comercial provocou reações nos mercados asiáticos, com queda da bolsa de Hong Kong e leve alta nas bolsas chinesas. Apesar do cenário, dados mostram que o setor de serviços da China registrou, em maio, seu melhor desempenho dos últimos 3 meses. A Airbus realizou com sucesso o primeiro voo de testes do Airbus A350-1000ULR, modelo capaz de voar até 22 horas sem escalas. A aeronave foi desenvolvida para operar rotas ultralongas, como Sydney-Londres e Sydney-Nova York, reduzindo significativamente o tempo total de viagem. O teste ocorreu em Toulouse, na França, e durou 3 horas e 43 minutos. Quando entrar em operação, o modelo poderá superar o atual recorde de voo comercial direto mais longo do mundo, que é da Singapore Airlines, na rota Singapura a Nova York, que tem duração de pouco mais de 18 horas.
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10: 11 horas e 4 minutos.
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15: Opa! Chegando no seu rádio nessa quinta-feira, 4 de junho. A partir de agora, boa música pra você. É nós no Hexa. Johnny Mann vai iniciar trazendo novidade. Meu ligou! Aumente o volume. Planet Music no ar com você.

0: Kate Urban com Michael McDonald na programação We Go Back. Gostei, hein? Bom, primeiro break de hoje. Daqui a pouco eu volto.
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13: 11:34.
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0: Voltamos aqui na programação. Vamos lá, Jason Alden com She Way. Essa pra você aí.

0: Woman Nature, Boys Savani aqui na programação. Massa demais. É com você que a música acontece de verdade, né? Então me aguarda aí, eu volto já já.
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15: 12:03.
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0: Voltamos. Tá na hora de mais novidade pra você. Tá na hora de Kenos com Starlight. É lançamento aí.

0: Darlene, Seconds Before the Sunshine. Essa é pra aplaudir de pé, viu? É bom demais, é o Planet Music, que apavora tudo no seu rádio.
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1: Apavora, é o Planet Music de volta por aqui. Night Try com Fly By Midnight. É só você aumentar o volume e curtir. Vamos lá.
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Pois é, com Rita Ora, na programação, fechando tudo também nessa quinta-feira, viu? If It's Not Love, colocando o ponto final com esse som maravilhoso aí. É claro, amanhã tem muito mais pra você. Saideira, Dance Young, trazendo essa novidade pra você aí, viu? Obrigado pela participação, amanhã tem mais. Um abraço aí, tudo de bom. 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
5: 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Treze horas e um minuto.
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1: Oh, coisa boa, meus amigos, minhas amigas, hoje 4 de junho, quinta-feira, estamos chegando, com tudo mais uma vez, pré-fim de semana, a partir de agora vamos matar saudades, e assim, começando a nossa quinta, já vamos ouvir a primeira de hoje com Bonnie.

0: Olha, só para começar a nossa quinta-feira, Electric Light Orchestra, nós tivemos a série, também Yes Cantando, nós ouvimos All Not Your Lonely Heart e a primeira com Bonnie M, Sample Seated. Agora, hora da nossa pausa de número 1. A gente volta já, não saiam daí.
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7: É isso aí, ó. Continuamos nesta quinta-feira de volta, agora tem Cher.

0: só musicão, Belinda Carlisle, recordemos Summer Rae, também Supertramp com Hungrier e ainda Cher com Heart of Stone. Agora é hora de mais um giro rapidinho, na Balta tem a última meia hora de hoje.
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0: Olha, moçada, continuamos na nossa pista musical nesta quinta, agora com Los Agendas.

0: Mais um sonzão, nós ouvimos aí o Peter Schilling cantando Terra Titanic, também Milli Vanilli, Gary Snow e Seu, e Los Agentos, La Rubia del Avião. Agora, hora do último giro aí nesse 4 de junho.
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2: 13 horas e 44 minutos.
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0: Muito bem, pessoal, de volta, continuamos agora com W.

Olha, gente, vamos embora. Recordemos aí a DJ Bobo com Somebody Dance With Me e também W, Looking At My Girl. Agora, Flashback Total de volta amanhã. Valeu, pessoal. Boa quinta. Obrigado aí pela audiência. E a nossa saideira de hoje fica por conta de Europe.

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1: Dezesseis horas e 30 minutos.

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1: Dezesseis horas e 58 minutos.

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1: 17 horas e 18 minutos.

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